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1: Estamos com 7 horas em todo o território nacional. Daqui a pouco avançaremos com as primeiras notas para o dia. Um domingo abençoado a todos. E obrigado.

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Estamos com 7 horas e 12 minutos em Moçambique. Antes mesmo de honrarmos com os nossos compromissos comerciais, vamos já a seguir avançar com a informação. Portanto, assaltantes invadiram o lar de irmãs da Igreja Católica em Nampula e, consequentemente, acabaram por violar. O clima é de pânico no lar das irmãs em Mecuburo, em Nampula, na sequência de assalto ocorrido ontem, onde um grupo conhecido por os 15 escalou a residência das religiosas benditas, violou sexualmente irmãs e roubou uma quantia não especificada de dinheiro. Informações preliminares citadas pela TV Glória indicam que um grupo de indivíduos, alegadamente conhecido por os 15, terá escalado a residência das religiosas e surpreendido o guarda, que foi violentamente espancado até perder a consciência. Na sequência dos malfeitores, terão invadido os quartos das irmãs, onde violaram sexualmente algumas irmãs e estudantes residentes no local, antes mesmo de se apoderarem de uma quantia em dinheiro, cujo valor ainda não foi apurado. Importa referir que o ataque deixou vítimas em estado grave. Uma das irmãs e o guarda foram transportados de ambulância para o Hospital Central de Nampula, onde deverão receber assistência médica. Onde estão a receber, sim senhor, assistência médica. A primeira-dama Geta Chapo apela ao contributo de toda a sociedade no aleitamento materno. A primeira-dama da República de Moçambique, Geta Chapo, defendeu ontem que a promoção do aleitamento materno deve deixar de ser apenas uma responsabilidade de mães e passar a envolver toda a sociedade para garantir um início de vida mais saudável às crianças.

2023. Acrescentou ainda que Moçambique já alcançou 56% de aleitamento materno, excluindo os primeiros 6 meses de vida, ultrapassando a meta nacional fixada para 2025.

já na Zambésia. A Polícia da República de Moçambique, na Zambésia, travou uma rede de venda clandestina de combustível. Cerca de 1.500 litros foram apreendidos em Lioma, no distrito de Gurue, durante uma operação. A ação visava combater o comércio ilegal que alimenta o mercado paralelo na região. E dois homens foram detidos na ocasião, suspeitos de coordenar a distribuição do produto. Segundo a televisão Miramar, entre os detidos estão o chefe de posto administrativo de Lioma e o gerente de uma bomba de combustível. Ambos respondem por alegado envolvimento do esquema. E a polícia diz que as investigações continuam para mapear outros possíveis implicados.

e arrancou já o campeonato português. E o Sporting deu um falso arranque, não é? É verdade. A empatar ontem com a Estrela da Amadora.

Um jogo que o Sporting cometeu muito, mas muitos erros. E o treinador do Sporting aponta o dedo ao Eduardo Quaresma. É. Mas não é só o Eduardo Quaresma. Portanto, a grandeza do clube em que estamos não permite fazer estes tipos de erros. Avisou o técnico do Sporting, Rui Borges, a propósito do lance do Eduardo Quaresma, que abriu caminho ao lombo do Sporting antes mesmo do Estrela da Amadora. Portanto, o Sporting entrou no início da noite de ontem, em falso, na nova temporada desportiva 2026-2027, ao ser revelado, incapaz de ir além de um empate a duas bolas diante do Estrela da Amadora, na deslocação ao estádio José Gomes, em encontro enquadrado na jornada inaugural da Liga, ou da Primeira Liga. Sporting até esteve a vencer por duas bolas sem resposta até os 72 minutos, por conta dos remates certeiros de Rodrigo Salazar e Fotos Ionides, mas acabaram por tombar face aos golos de Leandro, Antonelli e também Benny Souza. O primeiro, quando Eduardo Quaresma desistiu do lance ao sentir um braço nas costas, e ao segundo, numa má abordagem por parte do guarda-redes Rui Silva. Então está aí Sporting a entrar mal

United empata PSG. Ok, vários portugueses estiveram em ação em dois jogos de cariz particular que foram realizados este sábado. O Real Madrid bateu os húngaros de Forengra. Manchester United e Paris Saint-Germain, empataram. Portanto, aí estão os primeiros momentos de Bernardo Silva com a nova camisola do Real Madrid, que venceu ao final da tarde deste sábado por 2-1 num duelo de cariz particular disputado em Budapeste e que contou com o reforço português dos merengues pela primeira vez nos eleitos do novo treinador português José Mourinho.

São notas que certamente, amigo ouvinte, ao longo do dia poderá acompanhar nos outros espaços, não é? Aqui da Cidade FM. Enquanto isso, cá entre nós, o Terceiro do Pungo também venceu, sagrou-se campeão. E houve uma grande festa. Ah, houve uma grande festa dos Fabris da Manga. Esperamos que com a nova liderança o Têxtil do Pungo alcance bons resultados e lugares bem cimeiros para voltar a trazer alegria aos adeptos do Têxtil do Pungo, que viram-se desamparados. É. Mas aí está, já a trazer aqui uma luz verde, uma esperança dos adeptos. E dizem que é possível, sim senhora, é possível. Vamos lá sonhar, vamos lá sonhar. O nosso relógio aponta. Sete horas e 23 minutos em Moçambique. Roubamos alguns minutinhos, mas é para lá onde a gente vai já a seguir honrar com os nossos compromissos comerciais. Não saia daí, ainda temos muita, mas muita proposta para si. E até já.

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7 horas e 31 minutos em Moçambique. Muito bom dia, manhã de domingo. Um domingo abençoado para você que está ligado a este canal de rádio. Seguimos com Chris Brown, Residuals, uma das minhas preferidas.

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1: Oito horas e um minuto, manhã de domingo. Vamos fazendo assim a sua manhã. Há quem por essas alturas já está de regresso da igreja, né? Aqueles que têm os seus afazeres durante o dia, preferiram ir mais cedo. Outros nem tanto, já devem estar a caminho por essas alturas da igreja.
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1: E há quem não vai conseguir ir por vários motivos, ou porque esteja a padecer de alguma enfermidade, ou porque esteja a trabalhar como nós aqui, ou porque, sei lá, está a viajar forçosamente, por vários motivos, mas que o seu coração está na casa do Senhor. Mas é aquilo que se tem dito, não é? Pronto, vamos à casa do Senhor, sim, porque é a regra. Mas a partir de onde estiver, pode muito bem falar com Ele, ajoelhe-se e faça aí a sua oração, reze como quiser.
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1: Pelo menos não terá o dia perdido, não é? É verdade. Daqui a pouco vamos honrar com os nossos compromissos comerciais. Enquanto isso não acontece, seguimos com mais música.

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1: Estamos com 8 horas e 22 minutos em Moçambique. Serão aproximadamente 40 minutos de muita música de Moçambique. Mesmo para recuar aqui no tempo e adoçar um pouco mais o seu domingo. Deixa-me mandar um forte abraço aí à minha grande amiga Verna. Eu mando o meu grande amigo Jackson, lá dos Pioneiros. Bom domingo aí, Verna.

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Aí está o DJ Cadu com Tama, sim senhora, a passar aqui na tua Cidade FM. Música esta que teve também a sua estreia aqui na tua rádio, com toda a exclusividade. E nós continuamos a transmitir a nossa emissão dos estúdios na Cidade da Beira, na Rua Major Serpa Pinto. Estamos localizados nas antigas instalações das telecomunicações de Moçambique. É a tua Cidade FM, queremos é renovar votos com continuação de uma excelente escuta, assim que está ligado a nós, através da frequência 105.2 e também na internet, já sabe que estamos lá, através do www.rm.co.mz. Para si que hoje faz anos, os meus parabéns e que esta data se repita por muitos e longos anos de vida. Musicalmente, caminhamos para ouvir Calixto Ferreira com o tema Solo.

Aí está um dos grandes sucessos de 20 Fingers, que está a viver um dos melhores momentos da sua carreira. Esta música já atingiu cerca de 3 milhões de visualizações no YouTube e continua aí a fazer muito sucesso. E o 20 Fingers também com uma agenda super carregada no país e também fora de portas. Recentemente esteve em Portugal a cumprir várias agendas de espetáculo e agora está de regresso à pátria amada e continua a trazer o melhor da música e também apresentações em várias casas deste belo e vasto Moçambique. A tua Cidade FM continua obviamente a trazer aqui o melhor da música para lhe fazer companhia e já agora somos gratos pelo facto de você estar bem ligadinho a nós.

são daquelas que só passam aqui na tua cidade FM. É o DJ Nelito Moreno, ele vem da cidade de Chimoio a trazer aqui os hits recém-chegados. E a cidade FM, obviamente, que vai partilhando contigo, porque sabemos que o ouvinte da cidade FM também gosta de estar atualizado. E nós vamos já trazendo o que mais toca nas pistas de dança. Um abraço a si que está ligado a nós, aos grandes amigos meus. Um forte abraço aí ao Alberto, é o motorista do Chapa, a baixa passagem de nível via Rua 33. Um abraço para si. Um abraço também vai para o Francisco Mutende, o grande amigo. Na verdade, a família Mutende é toda gente amiga. Um abraço também ao Djalma Mutende, ao João Mutende, ao Elias Mutende, ao grande amigo Voz. Um forte abraço aí também ao engenheiro Gilberto Chico. Continuação de um excelente dia. Estamos juntos. É a tua cidade FM ainda a trazer os melhores sons aqui. E continuamos com sons tropicais a cargo do DJ Nelito Moreno.

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Exatamente, a tua Cidade FM, muito obrigado pela companhia. Obrigado pelo fato de você estar ligado a nós. 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

está o DJ Cadu com o tema Sim Senhora, a passar aqui na tua Cidade FM. Música esta que teve também a sua estreia aqui na tua rádio, com toda a exclusividade. E nós continuamos a transmitir a nossa emissão dos estúdios na Cidade da Beira, na Rua Major Serpa Pinto. Estamos localizados nas antigas instalações das telecomunicações de Moçambique. É a tua Cidade FM. Queremos é renovar votos com duração de uma excelente escuta. Assim que está ligado a nós, através da frequência 105.2 e também na internet. Já sabe que estamos lá através do www.rm.co.mz. Para si que hoje faz anos, os meus parabéns e que esta data se repita por muitos e longos anos de vida. Musicalmente, caminhamos para ouvir Calixto Ferreira com o tema Salomé. Teve também a sua estreia aqui na Cidade FM e continua a merecer passagem obrigatória.